0: Everyday reality.
1: E eu quero fazer que as pessoas no mundo possam evoluir, possam melhorar e que temos, que podemos ter igualdade, né? Que no futuro bem próximo possam ter menos casos de racismo e que as pessoas negras possam ter uma vida normal como todas as outras. E eu quero seguir lutando só por isso, porque se fosse, como eu falei antes, se fosse por mim eu já teria desistido, porque eu fico dentro de casa, ninguém vai me xingar, ninguém vai fazer nada.

Eu vou para os jogos com a cabeça centrada no jogo para que eu possa fazer o melhor para minha equipe, e às vezes nem sempre é possível. Então, eu tenho que me concentrar muito todos os dias.

São gravando a cena, vai. Mais um filho preto sem pai. Mais um preto que só quer ser preto e ter paz. Mas a paz pro preto aqui é cara demais. Se é pra fazer talento, o Brasil é a fonte. Tô pique, Vini, Júnior, driblando um monte.